Olha, menina, deixa de coisa. Não vê todo mundo chamando? Eu quero ver você lá, hein? Vai! Vai!